0: mensagens aqui no nosso WhatsApp, comentando a nossa programação, mandando alô. Muito bom saber que você tá por aí, tá? Inclusive, se você quiser mandar sua mensagem, fique à vontade. O WhatsApp da Mudo tá sempre liberado.
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0: Já de volta, excelente noite para você que está com o Mundo Livre neste sabadão, dia 6 de junho. Por aqui Everton Liberto, comandando as picapes da Mundo Livre até a meia-noite. Agora chamo os mestrões do rock aqui para nossa noite. Bora curtir Rolling Stones.

Super Tramp aqui na Mundo Livre, sua atitude sonora, The Logical Song. Antes teve Gavin DeGraw com I Don't Want To Be. Agora tem Art of Noise chegando com Tom Jones, Kiss.

0: Mundo Livre, sua atitude sonora, som desse cara que é uma unanimidade na música, né? E não só na música. Bob Dylan com Blow in the Wind. E antes teve Star Ace com One More Night in Nashville. Daqui a pouquinho eu tô voltando com uma música, uma das minhas preferidas, inclusive, do Pearl Jam. Não sai daí porque tá chegando Something Special.
1: De Bob Dylan.

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Mundo Livre, sua atitude sonora, No Doubt com It's My Life. E antes teve Michael Jackson, Blue Jean. Michael que tá quebrando todos os recordes, seja na música, seja no cinema com o filme Michael, hein? Que simplesmente tá sensacional, fala a verdade. A gente segue agora ouvindo Arctic Monkeys, Are You Mine?

0: Mundo Livre, sua atitude sonora. Rush com Tom Sawyer. Antes teve Pixies.
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0: Já de volta, excelente noite de sábado para você que está comigo aqui na Mundo Livre. Eu sou o Everton Liberto, muito prazer, te levo durante mais algumas horas aqui na Mundo Livre. Vem comigo curtir o som do Iron Maiden, Wasting Love.

Mundo Livre, sua atitude sonora, o Cezentinha, Lenny Kravitz com Stillness of Heart, o cara que tá com tudo, né? Em turnê lá na Europa, na América do Norte, arrebentando com vários shows. Antes teve Nexus, Need You Tonight, e agora tem Placebo chegando pra sua noite de sábado, Ever You, Ever Me.

0: Barão Vermelho aqui na Mundo Livre, sua atitude sonora, puro êxtase. Antes nós ouvimos Fatboy Slim com The Rockefeller Skank. Vem chegando aí o cara, o nosso coringa da noite de sábado, David Bowie, chega já já pra levar a gente pra outro planeta.
1: De David Gilmore.

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Mundo Livre, sua atitude sonora, Legião Urbana, Meninos e Meninas. Também teve Colin Hay, Into My Life. Black Sabbath chega agora. É hora de estender o tapete vermelho da Mundo Livre, então, porque tem Iron Man.

0: Encerrando muito bem essa hora, Audioslave, I Am The Highway. Muito obrigado pela sua companhia, você que tá aqui com o Mundo Livre FM, curtindo a melhor playlist da sua noite de sábado, hein? Tô vendo aqui as mensagens do nosso WhatsApp, galera, curtindo e muito a playlist dessa noite. Então segue comigo, porque eu volto daqui a pouquinho com muito mais sons de atitude aqui na Mundo Livre. Já tá ligado, já tá sabendo, né?
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0: Bora, excelente noite pra você que está comigo neste sabadão, dia 6 de junho. Eu sou o Everton Liberto, até a meia-noite é comigo, tá? Vem agora curtir som desses caras que eu gosto demais, é o hit deles, inclusive. Queens of the Stone Age, No One Knows.

The Darkness aqui na Mundo Livre, I Believe in a Thing Called Love. Antes teve a dançante Kenny Loggins com Footloose, sábado à noite pede uma dançante como essa do Kenny Loggins, hein? Fala aí. Agora tem Queen chegando por aqui, I Want It All. Bora curtir. 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

0: Mundo Livre, sua atitude sonora. The Police, Don't Stand So Close To Me. E antes teve Evanescence com Bring Me To Life. Eu volto daqui a pouquinho com um hit, eu diria que um dos maiores dos anos de 1990, hein? R.E.M. chega já já. Acho que você já até sabe qual que a gente vai ouvir, né? É hit e você ouve na Mundo já já.
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Gols aqui da Mundo Livre, Head Over Heels, e antes teve Camisa de Vênus, País do Futuro. Bonnie M chega agora com essa música que é demais, meu. Eu curto muito, vou aumentar o volume aqui no estúdio e você aumenta aí desse lado. Tem Daddy Cool.

0: Aí sim, hein? Que dobradinha foi essa aqui no Mundo Livre, sua atitude sonora, All My Life, som do Foo Fighters. Antes nós ouvimos Green Day, American Idiot. As minhas duas últimas dessa noite de sábado, eu encerro o meu horário, estamos juntos encerrando a noite de sábado, colocando o pezinho aqui na madrugada, e eu agradeço muito a sua companhia. Eu sou o Everton Liberto, tô indo nessa, vou descansar um pouquinho, mas amanhã, 7 da noite, eu volto. Te convido a continuar aqui na Mundo Livre com a madrugada de atitude, com aquela playlist de primeira qualidade que você já conhece, né? Partiu? A gente se fala amanhã. Boa noite.
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6: A Biblioteca Pública do Paraná preparou uma programação especial para o mês de junho. O público poderá conferir exposições, lançamentos de livros, sessão de cinema, recital de piano e oficinas gratuitas em Curitiba. Entre os destaques estão as exposições Figurinos de Palhaços, com fotos e figurinos da Trupe da Saúde, e Narrativas da Terra, que reúne relatos e imagens sobre reciclagem. A programação também inclui o filme O Labirinto do Fauno, em recital de piano com trilhas de cinema e lançamentos literários ao longo do mês. Outra atração é a exposição que celebra os 60 anos da imigração católica agrícola coreana no Brasil. Todas as atividades são gratuitas. A programação completa está disponível no site da Biblioteca Pública do Paraná, bpp.pr.gov.br/calendário-eventos. Quem pretende fazer compras nas centrais de abastecimento do Paraná deve ficar atento ao funcionamento durante o feriado de Corpus Christi. Nesta quinta-feira, dia 4, os mercados das CEASAs de Curitiba, Londrina, Cascavel e Foz do Iguaçu estarão fechados. A exceção é a CEASA de Maringá, que vai funcionar normalmente durante o feriado. Já na sexta-feira, dia 5, todas as unidades do estado retomam o atendimento em seus horários habituais. A administração central da CEASA Paraná, em Curitiba, vai permanecer fechada na quinta e também na sexta-feira, devido ao ponto facultativo decretado pelo governo do estado. A orientação é que produtores, comerciantes e consumidores programem suas atividades com antecedência. Repórter Jomar Valença.
7: A partir desta segunda-feira, 8 de junho, empresas exportadoras e fornecedores que tiveram impacto igual ou superior a 1% no faturamento bruto devido às tarifas unilaterais impostas pelos Estados Unidos ou aos conflitos no Oriente Médio, poderão solicitar acesso às linhas de crédito. Antes, só tinham direito ao crédito empresas com impacto a partir de 5% no faturamento. A decisão de ampliar o acesso de empresas ao Plano Brasil Soberano é dos Ministérios da Fazenda e do Desenvolvimento, Indústria, Comércio e Serviços. Para o ministro Márcio Elias Rosa, do Desenvolvimento, a medida protege o setor produtivo e os empregos dos brasileiros de instabilidades externas. O BNDES já recebeu 6,7 bilhões de reais em pedidos de crédito de empresas afetadas e aprovou 1 bilhão e 600 milhões de reais. Pelas regras do programa, tem direito ao crédito empresas exportadoras e fornecedores dos setores do aço, cobre, alumínio, automotivo e moveleiro. E para solicitar o crédito, as empresas devem acessar o site do BNDES. Da Rádio Nacional no Rio de Janeiro, Cristiane Ribeiro.
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9: Um
8: robô brasileiro desenvolvido para facilitar a colheita da palmeira Jussara foi apresentado durante a 4ª Jornada da Natureza em Quedas do Iguaçu. Batizada de Açaí Bot, a tecnologia sobe pelo tronco da palmeira, corta os cachos e retorna ao solo com os frutos armazenados, tornando a atividade mais segura e eficiente. O equipamento foi adaptado para a Mata Atlântica e já é visto por produtores como um avanço importante para ampliar a produção da Jussara na região. A carreta Saúde da Mulher está em Venceslau Brás, oferecendo mamografias, exames preventivos, ultrassonografias e consultas médicas para mulheres de 9 municípios da região. Os atendimentos seguem até 13 de junho, com agendamento feito pelas Secretarias Municipais de Saúde. A ação faz parte do programa Paraná Rosa e inclui uma novidade nesta edição: a oferta de teleconsultas médicas, ampliando o acesso ao atendimento especializado para moradoras do interior. Repórter Flávia Consoli.
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9: Um modelo matemático criado pelo economista alemão Joachim Clement voltou a chamar a atenção ao apontar a Holanda como favorita ao título da Copa do Mundo de 2026. O estudo combina fatores como o ranking da FIFA, indicadores econômicos, população e dados estatísticos para projetar o desempenho das seleções. O método ganhou fama por ter acertado os campeões das últimas 3 Copas: Alemanha em 2014, França em 2018 e Argentina. Já um supercomputador da empresa Opta aponta a Espanha como principal favorita ao próximo Mundial, mostrando que, por enquanto, as previsões seguem divididas. O Brasil aparece em 6º lugar no ranking. E a final da segundona Sanepar já tem palco definido. O Paraná Clube confirmou que a decisão contra o Paranavaí será disputada na Vila Capanema neste sábado às 15h30. Como o jogo de ida terminou empatado em 1-1, quem vencer fica com o título da competição. A escolha leva em conta o simbolismo da Vila Capanema e o excelente retrospecto do tricolor em casa. Em 2026, a equipe venceu todas as partidas disputadas no estádio. A expectativa é de casa cheia para o último jogo do Paraná Clube em seus domínios neste semestre. Grande abraço para você, uma ótima sexta-feira, um bom fim de semana e até segunda. De Curitiba, Mauro Conte, com informações da Rede AERP.
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10: Motoristas que trafegam entre a Lapa e Campo do Tenente devem ficar atentos. A ponte sobre o Rio da Várzea na PR-427 será totalmente interditada das 6 horas da manhã de sábado até as 5 horas da tarde de domingo para obras de reparo. Segundo o DR Paraná, serão realizadas correções no tabuleiro de concreto da estrutura centenária. Durante o bloqueio, veículos de passeio poderão utilizar uma estrada municipal como desvio. Já os veículos pesados devem seguir pela BR-116. A orientação é planejar a viagem com antecedência. E o inverno curitibano vai ganhar um sabor ainda mais especial a partir do dia 11 deste mês de junho. Começa a terceira edição do circuito Bom Gourmet de Inverno, que reúne mais de 100 operações gastronômicas em Curitiba e na região metropolitana. Até 26 de julho, bares, restaurantes, cafeterias e outros estabelecimentos vão oferecer descontos em itens selecionados dos cardápios. A promoção também chega às barracas da tradicional feira de inverno da Praça Osório. Não é preciso cupom nem cadastro. Basta escolher o estabelecimento participante e aproveitar. Os menus completos estão disponíveis no site Circuito Bom Gourmet. Repórter Jomar Valença.
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11: Que bom ter vocês com a gente na nossa coluna Pequenas Conversas, para aproveitarmos esse tempo curtinho, mas que pode ser muito valioso se falamos sobre crianças, adolescentes, o seu presente, o seu futuro. E que histórico temos dessa criança do passado ou da criança que fomos? Porque muitas vezes, sem perceber, a gente acaba repetindo histórias do que passamos na infância, que não foi bom, mesmo que tenha vindo de pai e mãe, e repetimos com os nossos filhos, ou com os nossos alunos, ou aqueles que de nós dependem. Sempre é bom avaliar a nossa história de criança, avaliar como fomos cuidados, para não repetir aquilo que, por um não saber, por talvez até um não querer, mas por escolha, se decidiu que fossem atos violentos. E no mês de junho, em todo o mundo, se fala da prevenção da violência na infância e adolescência. Algo muito grave, porque vai deformar a estrutura de personalidade desse ser humano que começa a entender o mundo. É muito importante que se pense ao nosso redor e o que podemos fazer mais adiante da nossa casa e da nossa família, tanto para, se percebemos uma situação de violência com outras crianças, possamos notificar ao Ministério Público, ao Conselho Tutelar e até numa situação de flagrante, de um espancamento de uma criança, de algo de violência psíquica, de violência até sexual, possamos ajudar essa criança no sentido tanto de dar apoio, de acompanhar, como de notificar as autoridades competentes. Infelizmente, a maioria das violências acontece dentro de casa, contra a criança e adolescente. É nosso papel, é nosso dever, tanto legal como moral. E deveria ser uma natureza nossa proteger a infância e a adolescência. Fiquem atentos. Se ela sofre, ela precisa de ajuda. E ajuda não vai ser uma prisão, uma condenação dos responsáveis, mas uma análise de como ajudar essa família que se desviou do caminho do proteger e cuidar. Fiquem atentos. Eu agradeço a atenção de vocês e espero que estejam com a gente na próxima coluna Pequenas Conversas. Até lá.
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9: Um grupo de 22 peregrinos iniciou uma caminhada de 260 quilômetros pelo sudoeste do Paraná na jornada Passos da Esperança aos pés de Santo Antônio. O percurso começou em Santo Antônio do Sudoeste, com passagem simbólica pela Argentina, e segue por diversas cidades e comunidades até o Santuário Santo Antônio da Esperança, em Rio Bonito do Iguaçu, onde a chegada está prevista para o dia 13 de junho. Um dos destaques será a passagem por dois vizinhos, onde o grupo participará da tradicional trezena e da quermesse de Santo Antônio. A iniciativa também fortalece o turismo religioso na região, que tem atraído cada vez mais visitantes interessados em rotas de peregrinação. E a Prefeitura de Maringá vai realizar uma consulta pública para ouvir famílias, professores e demais integrantes da comunidade escolar sobre a possível implantação do modelo cívico-militar em escolas da rede municipal. A iniciativa busca avaliar a aceitação da proposta, que já está presente em diversas unidades da rede estadual do Paraná. A discussão não prevê alterações no currículo, nas avaliações ou na gestão pedagógica das escolas, que continuariam sob responsabilidade dos educadores e da Secretaria de Educação. Caso o projeto avance, ainda será necessário cumprir os trâmites legais, incluindo eventual apreciação pela Câmara Municipal. Grande abraço para você, uma ótima sexta-feira, um bom fim de semana e até segunda. De Curitiba, Mauro Conte, com informações da Rede Aerp.
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12: O avanço dos casos de bronquiolite tem preocupado pediatras em todo o país nesta temporada de outono e inverno. A doença atinge principalmente bebês e crianças menores de 2 anos e está associada à circulação do VSR, o vírus sincicial respiratório. Dados do Ministério da Saúde e do sistema Infogripe apontam aumento das internações por síndrome respiratória aguda grave nessa faixa etária, especialmente nos meses mais frios. Os primeiros sintomas sintomas costumam ser semelhantes aos de um resfriado comum, o que pode dificultar a identificação da doença pelos pais. A professora adjunta do setor de pediatria da Universidade Positivo, Laura Araújo, explica quais sinais indicam que o quadro evoluiu para uma bronquiolite.
13: O bebê com bronquiolite, ele começa apresentando sintomas como se fosse de um resfriado, com o nariz mais trancado, escorrendo, pode apresentar uma febre um pouquinho mais baixa. E ao longo dos 2, 3 dias seguintes, ele pode começar a apresentar os sintomas clássicos, que são de tosse, e é uma tosse mais carregada, e ele pode apresentar um pouco de falta de ar, cansaço para respirar. Esses são os sinais de alarme que os pais têm que ficar preocupados em casa. Se a criança começar a parar de mamar, febre que não baixa com a medicação, ou se ela realmente começar a ficar muito ofegante, com a respiração muito cansada.
12: O tratamento da bronquiolite também gera dúvidas frequentes entre as famílias. A especialista esclarece quais são os cuidados realmente recomendados para garantir a recuperação da criança com segurança.
13: Não há um tratamento específico para a bronquiolite. A gente tem que tentar tratar o mesmo os sintomas, é mais suporte, deixar a criança mais hidratada, continuar a amamentação, se ela tiver, em aleitamento materno, e procurar um serviço de emergência caso haja esses sinais aí de piora.
12: Além do acompanhamento médico, medidas simples de prevenção dentro de casa ajudam a reduzir o risco de infecção pelo vírus sincicial respiratório. Laura Araújo orienta sobre os cuidados de higiene mais importantes para proteger os bebês.
13: Em casa, é importante sempre a gente cuidar nessa época da sazonalidade do vírus sincicial respiratório, que ele é o principal realmente causador da bronquiolite. Então, como a gente tinha na pandemia, lavar sempre as mãos, eventualmente quando for em local mais cheio de gente, tomar cuidado. A gente tem agora a vacina da gestante, que ajuda bastante a evitar o vírus sincicial respiratório. E, em alguns casos, a gente tem como fosse uma vacina, que é o anticorpo monoclonal, que as crianças podem receber em situações específicas.
12: Segundo a médica, a principal recomendação é procurar avaliação médica sempre que a criança apresentar dificuldade para respirar, cansaço excessivo, chiado no peito ou redução da alimentação. A prevenção inclui higiene frequente das mãos, evitar contato com pessoas gripadas e manter os ambientes ventilados. Repórter Flávia Consoli.
14: Mulheres empreendedoras no turismo, em situação de vulnerabilidade devido à violência doméstica ou de gênero, passarão a contar com condições financeiras especiais do novo Fundo Geral de Turismo, programa do Governo Federal de financiamento ao setor. A medida foi anunciada nesta quinta-feira pelo ministro do Turismo, Gustavo Feliciano, durante o Fórum Internacional de Mulheres no Turismo em João Pessoa, na Paraíba. De acordo com o ministro, o objetivo é garantir proteção e suporte a essas mulheres, permitindo que enfrentem dificuldades financeiras com maior estabilidade em seus negócios. A iniciativa vai permitir que as beneficiárias solicitem a suspensão temporária dos pagamentos por até 6 meses e ampliação dos prazos de carência, tanto para novos financiamentos, quanto para contratos que já estejam em fase de amortização. O acesso ao direito será condicionado à comprovação da situação por meio de documentos oficiais, como medidas protetivas, decisões judiciais ou boletins de ocorrência. A medida está alinhada à Estratégia Nacional de Empreendedorismo Feminino do Governo Federal e abrange casos de violência física, sexual, psicológica, moral ou patrimonial, previstos na Lei Maria da Penha. Segundo o Anuário Brasileiro de Segurança Pública, o Brasil registra mais de 1 milhão de atendimentos por ano relacionados à violência de gênero. Da Rádio Nacional no Rio de Janeiro, Carolina Pessoa.
15: Os cães terapeutas do Hospital Oncológico Infantil Otávio Lobo já fazem parte da rotina de tratamento há 9 anos. Os cães terapeutas Chico e Thomas são doutores em alegria e gentileza. Abanar o rabo faz toda a diferença no tratamento através da interação com as crianças. Entre carinhos, brincadeiras e lambejos, os pets exercem o papel fundamental de suporte emocional durante o tratamento. como garante a psicóloga Clarissa Guimarães.
16: Nós temos atualmente estudos que demonstram, né, que a interação com animais pode reduzir indicadores psicológicos e fisiológicos de ansiedade em crianças hospitalizadas. Crianças, mesmo hospitalizadas, continuam sendo crianças. Então, o componente recreativo, ele tem um papel super importante. Brincadeiras, atividades lúdicas, outras experiências que sejam prazerosas para crianças, que façam sentido para elas, aumentam a motivação da criança, seja para frequentar as consultas, para participar de procedimentos e, inclusive, para permanecer engajada no tratamento.
15: A ação faz parte do projeto Visita Pet, iniciativa desenvolvida pelo Escritório de Experiência do Paciente, o EEP, do hospital, que coloca em prática a terapia assistida por animais, TAA. Muito além do entretenimento, a presença dos cães atua diretamente no bem-estar emocional e físico dos pacientes, reduzindo os níveis de estresse e ansiedade comuns durante a hospitalização prolongada, como destaca a diretora do escritório, psicóloga Elizabeth Cabeça.
17: As crianças sempre reagem assim, com muita alegria, com muito entusiasmo. É um momento de muita interação. Não só entre as crianças em si, que estão ali na brinquedoteca ou em outros espaços dentro do hospital, mas também entre crianças e profissionais. E esse momento é maravilhoso. Assim, eu digo que é um momento assim, de muitos risos, de muitos carinhos, de muitas expressões assim, que a gente tira dali de nossa, é satisfatório ver como elas reagem, né, a uma visita e como esse momento é positivo e de muita interação entre todos os profissionais e as crianças.
15: A inclusão de animais no ambiente terapêutico existe desde o final do século XVII, de acordo com a IAHIO, organização americana responsável em analisar a interação homem-animal em suas diferentes modalidades. As intervenções assistidas por animais

0: Foi muito, muito distante, falar a verdade. Só que consegui dar minha reviravolta por cima. E não é que daqui pra frente vai ser só coisa boa. Eu espero que seja. Mas eu sei que se chegar coisa ruim de novo, que pode chegar, que é normal, numa carreira, eu vou estar preparado pra isso. Porque tudo que eu já passei não foi à toa. Então, acho que agora é manter o que está acontecendo. Essas duas temporadas foi incrível para mim, foi inesquecível. E poder estar numa Copa do Mundo é algo para premiar tudo aquilo que eu fiz.
1: O Brasil deve ir a campo com Alisson, Wesley, Marquinhos, Léo Pereira e Douglas Santos, Casemiro e Bruno Henrique, Rayan, Igor Thiago, Rafinha e Vini Júnior. Na Rádio Nacional em Brasília, Bruno Mendes.
2: 4 em cada 10 idosos que vivem em áreas urbanas do país têm medo de cair por causa de defeitos em calçadas, passeios ou vias públicas próximas de suas casas. O receio é maior entre as mulheres, cujo índice passa de 50%. Entre os homens, o percentual encosta em 32%. Os dados são da terceira onda do estudo longitudinal da saúde dos idosos brasileiros, uma das mais abrangentes pesquisas nacionais sobre envelhecimento no país, feito pela Fundação Oswaldo Cruz em parceria com a Universidade Federal de Minas Gerais. A violência urbana também gera insegurança contínua. O estudo mostra que 12% dos idosos brasileiros consideram a vizinhança muito insegura, em contextos marcados pelo medo e a vulnerabilidade social. A percepção aparece de forma homogênea entre homens e mulheres de diferentes idades, afetando diretamente a saúde mental e a circulação social desse grupo. Para a coordenadora do estudo, Maria Fernanda Lima Costa, os dados reforçam a urgência de políticas públicas voltadas à adaptação das cidades para uma população que está envelhecendo. Segundo a pesquisadora, as prioridades devem incluir acessibilidade, segurança viária, mobilidade e planejamento urbano inclusivo.
3: Eu acho que essa questão da urbanidade, da segurança urbana, da questão da cidade amiga do idoso, né? A Organização Mundial de Saúde hoje tem uma iniciativa que é muito importante, que é a construção de cidades amigas do idoso, onde o idoso possa viver bem, com autonomia, com bem-estar. Então, eu acho que esse é um dado importantíssimo. Nós precisamos melhorar nossas cidades para que ela seja melhor para os idosos. E isso aí não é uma tarefa que pode ficar sendo adiada por muito tempo, não.
2: A perda da capacidade funcional é outro eixo do relatório. Os resultados apontam que 20,4% dos idosos brasileiros, cerca de 6,5 milhões de pessoas, têm dificuldade para realizar pelo menos uma atividade básica diária, como se vestir, tomar banho, comer, usar o banheiro ou levantar da cama, e acabam precisando de uma rede de apoio. O estudo apontou, no entanto, que a maioria deles é acolhido por uma mulher da família, que abre mão do seu emprego e de outras atividades para assegurar esses cuidados. Porém, apenas 5% delas têm alguma formação ou treinamento para cuidar de idosos. Da Rádio Nacional no Rio de Janeiro, Cristiane Ribeiro.
4: A popularização de medicamentos para emagrecimento, como Ozempic e Mounjaro, ultrapassou as farmácias e já ecoa nos salões de bares e restaurantes do país. Uma pesquisa recente da Abracel, Associação Brasileira de Bares e Restaurantes, revela que 61% dos empresários do setor já identificam mudanças no comportamento de consumo de seus clientes. O levantamento aponta uma clara busca por restrições calóricas. O impacto é sentido de forma mais aguda no fechamento das refeições, especialmente na saída de sobremesas. Opinião compartilhada pelo empresário baiano Jefferson Oliveira, proprietário de restaurantes de comida Aquilo em Salvador.
5: Aqui a gente trabalha com um restaurante de comida Aquilo, né? Almoço do dia a dia. Não somos um restaurante à la carte, de comidas geralmente procuradas para final de semana e etc. Então o que a gente está sentindo aqui é o seguinte: houve mais uma mudança da forma da alimentação, né, das pessoas. Com o uso de Mounjaro, de canetas emagrecedoras, geralmente o pessoal antigamente consumia cerca de 400 a 500 gramas de refeição, só que de uma refeição com itens mais calóricos. hoje pessoas estão fazendo uso dessa medicação. Como o almoço é uma das refeições mais importantes do dia, a pessoa vai consumir ali cerca de 300, 400 gramas, um pouco menos, porém com mais proteína, mais salada. Eu, no geral, estou sentindo uma variação ainda pequena. Não estou sentindo uma variação muito grande que vai gerar uma diferença grande no meu faturamento. Mas a gente já consegue visualizar que está mudando a forma das pessoas se alimentarem.

0: alimentarem, né? Buscando uma alimentação mais saudável. Então a gente aqui investe bastante em um buffet de salada amplo, com boa variedade, e isso ajuda a manter esses clientes.
1: Para José Eduardo Camargo, líder de conteúdo da Brasel, a mudança de comportamento, embora gradual, é estrutural. O consumidor está priorizando o que coloca no prato. Segundo ele, o mercado precisa estar atento a essa tendência e repensar a engenharia de cardápio para manter a atratividade.
2: O setor de bares e restaurantes, ele é muito resiliente, ele se adapta muito rapidamente a essas mudanças no comportamento do consumidor. E essa é só mais uma delas. Eu acho que o empresário, ele pode encarar, inclusive, como uma oportunidade. Porque na medida em que isso começa a se tornar uma mudança mais consistente, o empresário pode rapidamente adaptar o cardápio, passar a ter opções mais leves, opções para compartilhar, outras opções de bebidas, e assim atingir um público que está nesse processo de mudança. Além disso, você sempre pode trabalhar o cardápio para ter itens de maior valor agregado. E, no fim das contas, se você consegue atingir esse público e trazê-lo para dentro do estabelecimento, pode ser uma vantagem, porque é um público que vai ser fiel ao seu estabelecimento e vai compensar, talvez cortando uma sobremesa, mas visitando mais vezes aquele estabelecimento. Então, uma coisa, ela compensa a outra. Acho que o importante é você estar atento ao que está acontecendo, a essas mudanças no comportamento e reagir rapidamente.
1: Ainda segundo a pesquisa, na pesquisa da Brasel, 64% dos empresários relatam aumento na procura por mini porções. Outros 70% indicam maior preferência por itens de cardápio considerados mais saudáveis. Comportamento percebido pelo gastrônomo Pedro Bonfim, proprietário de um restaurante e um estabelecimento de açaí em Salvador e região metropolitana.
3: Em relação a essa questão de movimento, eu acho que dá para se perceber uma mudança muito clara, na forma de consumo das pessoas. Eu já tenho 15 anos no mercado de alimentação, então a gente tem a noção do passado como era. Antigamente, as pessoas não estavam tão preocupadas com essa questão da alimentação durante a semana, por exemplo. Durante a semana, o cara escolhia ir em um lugar e iria no outro, ou segurava a grana por uma questão financeira e não ia. Não era tão voltada essa questão da saúde. E hoje a gente percebe que é uma mudança bem clara. Durante a semana, as pessoas estão preferindo se alimentar melhor. Elas estão deixando de consumir produtos mais calóricos, produtos com mais açúcar. E no nosso caso, a gente tem que aceitar que é uma realidade e buscar alternativas, né? Buscar produtos mais saudáveis, oferecer produtos mais saudáveis, uma outra forma de entretenimento, aliar, né? Aliar alimentação com entretenimento, para buscar manter o mesmo nível de vendas do passado, né?
1: No setor de bebidas, a mudança também é evidente. Enquanto a demanda por álcool segue instável, a procura por opções não alcoólicas ou com menor teor já é uma realidade para 53% dos empresários. O desafio para o mercado agora é equilibrar a rentabilidade com as novas demandas. Da Rádio Educadora de Salvador, Josi Braga.
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5: O Bom Gestor Público de hoje apresenta o projeto Desenvolvimento Sustentável com Responsabilidade Social e Ambiental. A iniciativa do projeto de Ubiratã construiu um novo aterro sanitário, investiu no barracão de recicláveis e no aterro de resíduos da construção civil e galhadas. Em média, foram recicladas 40 toneladas de resíduos por mês, que geraram renda e deixaram de ir para o aterro sanitário. Um dos braços do projeto é a Recitã, Associação dos Catadores de Materiais de Recicláveis de Ubiratã, que disponibiliza uma estrutura física e administrativa para os 16 associados, com barracão, equipamentos necessários e café da manhã e almoço. Além disso, a prefeitura paga um valor por cada tonelada processada pela associação, garantindo uma complementação da renda desses trabalhadores. Segundo o secretário da Agricultura, Pecuária e Abastecimento, Thiago Munhoz, D'Alessio, o maior resultado do programa foi na média salarial dos trabalhadores.
6: O maior foi a média salarial deles. Cada trabalhador não atingia nenhum salário mínimo. Hoje, eles estão recebendo mais de um salário mínimo. Então, isso foi a nossa maior conquista, porque a gente acompanha eles no dia a dia. Você via que eles tinham dificuldade, meio de transporte para outras coisas, né? Hoje, já estão até comprando carro, o celular, fazendo plano de saúde, sempre melhorando a qualidade de vida.
5: São são realizadas também campanhas de educação ambiental, que envolvem crianças, a população em geral e a própria associação. Tudo isso traz valorização e dignidade a esses trabalhadores, que realizam um trabalho de suma importância perante a sociedade, mas que muitas vezes passa despercebido. Jennifer de Sá, beneficiária do projeto, afirma que é muito gratificante ver como as coisas mudaram após o início do programa.
7: Antigamente, o nosso serviço era meio que desumano, era na cidade, era um barracão pequeno, pouco espaço, a gente tinha que catar o recicláveis do chão. Hoje não, hoje nós somos uma melhoria, temos um barracão mais amplo, temos os equipamentos, que é a esteira de elevação, que leva o reciclado, aí tem a esteira que joga o rejeito, então deu uma melhorada, que a prefeitura começou a apoiar mais, eles fornecem para nós o almoço, o pão pro café, e também ajuda a gente em dinheiro. O que a gente consegue reciclar, comprovar em nota fiscal, eles pagam pra gente a tonelada. É muito gratificante ver como as coisas mudaram.
5: Os bons resultados fizeram com que o projeto conquistasse o Prêmio Gestor Público Paraná 2025, uma das premiações mais importantes desse segmento no Brasil. O prêmio conta com diversas categorias. O desenvolvimento sustentável com responsabilidade social e ambiental foi coroado com o certificado de reconhecimento. Para o prefeito de Ubiratã, Fábio de Oliveira D'Alessio, o prêmio incentiva, desperta a curiosidade e o interesse dos prefeitos e gestores de fazerem bem feito.
8: Primeiro é um incentivo para que a gente continue desenvolvendo projetos, continue aperfeiçoando os trabalhos da equipe, para que tenhamos projetos cada vez melhores, mais elaborados, organizados, e que a gente possa participar outras vezes e com toda certeza ser premiado também. Isso incentiva, desperta a curiosidade, o interesse dos prefeitos, dos gestores, das equipes, em fazer bem feito, poder ser premiado.
5: Mais informações sobre esse projeto e sobre outras iniciativas premiadas no Prêmio Gestor Público Paraná, você encontra no site pgp-pr.org.br.
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9: Mais de 1 bilhão de jovens em todo o planeta podem desenvolver perda auditiva permanente. O alerta é da Organização Mundial da Saúde. Nos países desenvolvidos, o quadro já preocupa. Mais de 43 milhões de pessoas entre 12 e 35 anos vivem com deficiência auditiva incapacitante. O presidente da Associação Gaúcha de Otorrinolaringologia e professor da Universidade Federal do Rio Grande do Sul, Joel Lavinsky, dá dicas para o uso seguro dos fones de ouvido.
10: Evitar o uso de fones de ouvido por muitas horas. Priorizar aqueles fones de ouvido que forneçam a tecnologia de cancelamento do ruído externo. Isso faz com que a pessoa não precise aumentar tanto o volume para compensar o ruído externo. Outra questão importante, a pessoa que está ao lado, da pessoa que está utilizando o fone de ouvido, ela não pode ouvir o som dos fones de ouvido. Porque se a pessoa que está ao lado consegue escutar o que a pessoa está ouvindo com os fones de ouvido, é porque esse som está muito alto.
9: Apesar dos riscos, outro especialista ressalta que grande parte dos danos pode ser prevenida com atitudes simples. A recomendação do diretor executivo do Instituto Médico de Brasília, doutor Marcos Pontes, é reduzir o tempo de uso e seguir a regra 60/60.
11: De ouvir música em até 60% do volume máximo do aparelho, por no máximo 60 minutos seguidos. Também é fundamental fazer pausas auditivas durante o dia, reduzir a exposição a ambientes extremamente barulhentos e utilizar protetores auriculares quando for necessário, especialmente em shows, em eventos ou ambientes de trabalho com muito ruído.
9: Os cuidados para quem trabalha em locais com exposição contínua e frequente a sons intensos, como fábricas e indústrias, incluem o uso de abafadores do tipo concha, que cobrem toda a orelha e garantem maior proteção. Da Rádio Nacional, no Rio de Janeiro, Tatiana Alves.
12: Eu fui ficando, nunca mais saí de lá, nunca trabalhei em outro lugar, só trabalhei lá desde quando eu vim. Acho que só me pagou uns 3 meses. Depois que fui acostumando, não pagou mais.
13: O depoimento é de Maria Santiago, de 78 anos. Ela saiu de Belo Horizonte aos 17, em busca de trabalho no Rio de Janeiro, e passou décadas na mesma casa. Foi resgatada de trabalho análogo ao de escravo aos 75 anos de idade.
12: No começo era ótimo, maravilhoso. Depois ficou tudo ruim.
13: O auditor fiscal do trabalho, Maurício Krepski, fala sobre a complexidade do trabalho doméstico e a relação das vítimas com os exploradores.
14: Isso é uma atividade que tem um envolvimento muito grande com a vítima, que exige da auditoria fiscal não só conhecer o direito do trabalho, mas também ter a empatia de entender a outra vítima, entender aquela situação e às vezes até entender o porquê que ela não quer falar, porquê que ela idolatra tanto o seu explorador. Como que consegue mostrar uma situação de que ela é detentora de direitos e é que aquela situação não está correta.
13: Maria relata o medo vivido após o resgate e confessa que no início desejou voltar para a casa dos seus ex-patrões.
12: Quando eu saí de lá, eu fiquei com medo, né? Porque eu vou para onde? Aí fui parar num abrigo horroroso. Aí depois, me estava acostumando, né? Eles me deixaram voltar mais.
15: A senhora chegou a querer voltar para lá?
12: Então estava no abrigo, tá, queria.
13: O defensor público Juliano Godoy aponta uma lacuna: a falta de políticas públicas pós-resgate.
16: O Estado, ele deve também, né, desenvolver políticas públicas para receber essas pessoas num momento pós-resgate, para que tenham uma vida digna, para que continuem sendo útil, para que continuem produzindo, se quiser, para que continue vivendo na sociedade como uma pessoa que tem os seus direitos respeitados.
13: Leonardo Sakamoto, diretor da ONG Repórter Brasil, comenta a polêmica em torno da equiparação de direitos das trabalhadoras domésticas e acrescenta: essa resistência reflete uma herança da escravidão.
17: Vamos lembrar que tem o quê? Tem duas décadas que rolou a discussão de equiparação de direitos com a PEC das domésticas, com a equiparação das domésticas com o restante dos trabalhadores. E a classe média brasileira chiou, falou: como é que eu vou ter minha doméstica? Tão incorporado que estava a senzala dentro das casas das pessoas.
13: Resgatada há 3 anos, hoje Maria gosta de ir aos jogos do Botafogo, seu time do coração, e ganhou autógrafos dos jogadores.
15: Como é que a senhora se sente hoje?
12: Feliz da vida.
13: E se você souber de situações de trabalho escravo, comunique pelo Disque 100. Na próxima reportagem, a história de Maria Raimunda, que além de ser escravizada, ainda sofreu outros tipos de violações. Com colaboração de Ana Graziela Guiar e Ana Passos, produção de Cleiton Miranda e Patrícia Araújo e sonoplastia de Egbert Martins, da TV Brasil, Marieta Casarré.
18: 680 pacotes de figurinhas e 112 álbuns da Copa do Mundo com suspeita de serem falsificados foram apreendidos pela Polícia Civil em um estabelecimento comercial em Patos de Minas, na região do Alto Paranaíba. De acordo com a polícia, a apreensão ocorreu durante uma operação que apurou denúncias da venda irregular dos produtos. Ao chegar no estabelecimento, os policiais encontraram os pacotes de figurinhas sendo vendidos por R$ 6,00 cada, sendo que o valor de tabela é de R$ 7,00. Os proprietários da loja não apresentaram notas fiscais e alegaram que haviam adquirido os produtos em São Paulo. Segundo o delegado Luiz Mauro Sampaio, o material será periciado para comprovar a falsificação e os comerciantes podem responder criminalmente pela venda.
19: Pela análise imediata dos policiais, já se verifica de diversos procedimentos que se encontram aí, que são contrafeitos, ou seja, são falsificados, que poderá levar essas pessoas ao cárcere, ou mesmo para que elas tenham aí a responsabilização criminal e às vezes cível sobre seus atos. É importante que você, da população, entenda esse trabalho da Polícia Civil, um trabalho também preventivo, um trabalho que faz com que toda a população ganhe com isso.
18: Na última semana, a polícia de São Paulo apreendeu cerca de 85 mil figurinhas e álbuns falsificados no comércio da capital paulista. Na semana anterior, a polícia do Rio de Janeiro apreendeu cerca de 200 mil figurinhas falsas em Nova Iguaçu, além de camisas da seleção falsas e outros produtos piratas relacionados à Copa. Empresas do setor de material esportivo estimam um prejuízo de cerca de 30 bilhões de reais com a pirataria de produtos relacionados à Copa. Somente em impostos federais, a perda pode chegar a 7 bilhões.
20: da Rádio Inconfidência de Belo Horizonte, Leandro Siqueira, para a Rádio Nacional de Brasília.
21: Sempre que ocorrem novos ataques envolvendo banhistas e tubarões na costa brasileira, aparecem as informações incorretas, fake news e dúvidas que passam a circular principalmente nas redes sociais. Um menino de 11 anos e uma jovem de 19 foram as mais recentes vítimas de ataques de tubarões, desta vez na orla da região metropolitana de Recife. Para explicar essas ocorrências, especialistas apontam fatores climáticos, ambientais e, claro, a intervenção humana no ecossistema marítimo para os ataques. Pernambuco passou a ter um aumento de casos envolvendo tubarões após a construção do complexo industrial portuário de Suape, na região metropolitana. Pesquisas atribuem o aumento dos ataques na região ao empreendimento, como explica o biólogo marinho Marcelo Spielmann.
22: Ele acabou com o mangue da região, e aí houve uma diminuição na oferta de alimentação, e também fechou duas bocas de rio, e a fêmea penetra na água doce para parir o filhote em água doce. Quando você fecha a boca de rio e acaba com a comida, essa população que havia em Suape, que nunca representou grandes ameaças, ela se deslocou para Grande Recife.
21: O biólogo explica que a construção causou um aumento na interação involuntária entre os tubarões e os frequentadores da orla. Na Grande Recife, por exemplo, 90% dos ataques são de espécie cabeça chata e 10% do tubarão tigre. Segundo o pesquisador Marcelo Spielmann, os ataques do tubarão da espécie cabeça chata podem acontecer em águas muito rasas, como ocorrido recentemente com a criança de 11 anos. Já o tubarão tigre costuma atacar em maior profundidade, mais afastado da areia. Outro fator de risco apontado pelos estudiosos é a maré alta. Isso permite que os tubarões cruzem a barreira de recifes de corais. Além disso, a água que banha a orla fica mais turva nos períodos de chuva. Como explica a pesquisadora do Núcleo de Ensino Ambiental da Universidade Federal Rural de Pernambuco, Mariana Cruz.
23: Devido à turbidez da água, a visão do tubarão ela vai ficando mais comprometida. Assim como nós, a gente não consegue enxergar num lugar onde está tudo embaçado. Para isso, ele vai utilizar poros que existem no rosto dele, que a gente chama de sexto sentido, que são as ampolas de Lorenzini. Essas ampolas de Lorenzini conseguem detectar a presença de seres vivos que vão estar escondidos, mas não identificando que não somos a presa dele. Então ele só vai identificar depois da mordida investigativa.
21: Na praia de Boa Viagem, em Recife, já ocorreram 25 ataques desde 1992, segundo o CEMIT, Comitê Estadual de Monitoramento de Incidentes com Tubarões. Neste caso específico, Marcelo Spielmann explica que as características do mar e das correntes naquele local influenciam para a maior presença de tubarões.
22: Em frente à praia de Boa Viagem, existe um canal submarino que passa bem próximo, né, exatamente na borda desse canal que tem a maior formação de onda e é onde vai ter o surfista tentando pegar sua onda. E exatamente nesse canal, o tubarão cabeça chata passa para tentar capturar seu peixe. E aí existe a possibilidade de haver um ataque não provocado.
21: O biólogo reforça ainda que não se trata de um desequilíbrio ambiental ou ataque intencional dos tubarões.
22: O ecossistema da região não está em desequilíbrio porque os ataques não são com fins de alimentação. O tubarão é um animal muito adaptável. Se está faltando comida em um lugar, ele se desloca para outro lugar. Então não é o desequilíbrio ou um potencial desequilíbrio que vai fazer com que o animal ataque ou não.
21: No estado de Pernambuco, existem mais de 150 placas em 33 quilômetros de orla que alertam sobre o perigo no mar em relação aos tubarões. A bióloga Camila Vilarim dá outras dicas que ajudam a evitar possíveis ataques na região.
24: Durante períodos chuvosos e em águas turvas, o tubarão ele enxerga muito bem, mas em águas turvas ele pode acabar confundindo o ser humano com uma presa. Em áreas sem proteção de arrecifes, e mesmo que tenha arrecife e a maré esteja alta, não é indicado entrar. O tubarão cabeça chata ele pode adentrar o rio, ele utiliza o estuário também como área de reprodução, E a gente precisa ter uma atenção maior nessas áreas. Ao amanhecer e ao cair da tarde, são momentos que os animais, os tubarões, eles estão mais propícios a se alimentar. O tubarão, ele tem um olfato muito bom. Então, se tiver com algum ferimento, algum sangramento, não é indicado entrar no mar.
21: Segundo o CEMIT, órgão ligado à Secretaria de Meio Ambiente Pernambucana, a Orla do Estado, somada a Fernando de Noronha, já registrou 84 casos desde 1992, quando as ocorrências começaram a ser registradas. Com produção de Lígia Maria, da Rádio Nacional em São Luís, Madison Euler.
0: Você já teve a impressão de que os vagalumes estão desaparecendo? Estudos recentes constataram um declínio populacional preocupante em várias espécies desses insetos. Lucas Campelo Gonçalves, doutorando do Programa de Pós-Graduação em Biodiversidade e Biologia Evolutiva da Universidade Federal do Rio de Janeiro, estuda esse fenômeno. Ele integra o projeto de pesquisa Sistemática de Lutidotini, dedicado a mapear a diversidade de vagalumes no Brasil. De acordo com o pesquisador, as principais causas para essa redução estão ligadas à interferência humana nos habitats naturais.
1: A iluminação artificial das cidades reduz o contraste natural da noite, o que vai interferir diretamente na comunicação dos insetos bioluminescentes. Mas o problema vai muito além da luz artificial. Desmatamento, a urbanização, o uso desenfreado de pesticidas, as mudanças climáticas, a poluição das águas. Como muitas espécies dependem de microambientes muito específicos, qualquer pequena alteração já pode causar um impacto significativo.
0: Os vagalumes produzem luz a partir de um processo chamado bioluminescência, que ocorre através de reações químicas transformadas em energia luminosa dentro do seu organismo. Eles a utilizam principalmente para comunicação durante a fase reprodutiva, em padrões sequenciais e cores que variam entre as espécies. Há também espécies de vagalumes que não produzem luz na fase adulta e se comunicam por meio de feromônios. No Brasil, país com a maior diversidade de vagalumes do mundo, muitas espécies permanecem desconhecidas pela ciência. Cada uma com seu estilo de vida próprio, ocupando habitats e se adaptando de formas diferentes. Diante desse cenário, o projeto Sistemática de Lutidotini vem identificando novas espécies de vagalumes e avaliando sua evolução, conforme explica Lucas Campelo Gonçalves.
1: A gente estuda as relações evolutivas entre as espécies para entender, por exemplo, como que a bioluminescência apareceu, foi perdida, como que diferentes adaptações a determinados ambientes podem ter influenciado a diversificação de espécies de vagalumes. Para além disso, esse tipo de pesquisa também é extremamente importante para a conservação, visto que pesquisadores de diversas partes do planeta vêm observando e vêm alertando para um possível desaparecimento dos vagalumes.
0: A iniciativa também conta com a participação de pesquisadores das universidades Georgia e Western Carolina, nos Estados Unidos. Segundo os cientistas, compreender o histórico evolutivo da variedade de vagalumes e as causas do seu desaparecimento é fundamental para entender as mudanças na natureza cada vez mais impactadas pela ação humana. Sob supervisão de Fábio Cardoso, da Rádio Nacional do Rio de Janeiro, João Barbosa.
2: Doar sangue é um gesto solidário que salva vidas. Pode parecer simples, mas leva esperança a muitas pessoas que precisam. Dados do Ministério da Saúde indicam que apenas uma bolsa de sangue pode salvar até 4 vidas. Para conscientizar e educar as pessoas a respeito da importância deste ato, o Junho Vermelho foi criado, uma campanha nacional que visa ampliar o número de doadores em todo o país. O mês foi escolhido por ser um período do ano em que os hemocentros registram quedas expressivas nos estoques e as demandas por transfusões costumam aumentar. Essa atividade faz parte da vida de Samuel de Jesus, assistente de risco, há mais de 10 anos. Hábito que foi criado quando uma amiga próxima precisou de ajuda.
3: Eu mesmo posso precisar de um dia disso aí. Seria muito bom que alguém tivesse essa conscientização também, né? Quando eu precisasse.
2: Há mais de uma década, a história do mergulhador Rafael Apolinário como doador vem de família.
6: O meu pai sempre foi doador, né? E ele apresentou câncer num certo período da vida dele. E eu acabei vindo tomar o lugar dele aqui nessa função de colaborador, de doador aqui.
2: Embora o número de doações realizadas no Brasil esteja dentro do parâmetro recomendado pela Organização Mundial de Saúde, OMS, o Ministério da Saúde realiza campanhas anuais para captar mais doadores. tumores e manter estoques de sangue e de hemoderivados. Em 2024, 1,6% da população fez doação de sangue no país. A pasta também acompanha diariamente o estoque nos hemocentros estaduais. Vale destacar que a doação de sangue também é importante para a produção de medicamentos essenciais derivados do plasma. O doutor Luiz Amorim, médico hematologista, fala sobre os maiores usos do sangue doado.
4: Os maiores usos são cirurgia, câncer e traumas. A gente está então recuperando os estoques que baixaram muito por causa da greve. Por isso que a gente não pode correr o risco de novo de ter uma outra baixa por causa da Copa do Mundo, por causa da chuva, do frio, etc.
2: Doar sangue é mais do que um ato de solidariedade. É oferecer a alguém a oportunidade de continuar escrevendo a própria história. Em poucos minutos, um gesto simples pode levar esperança, tratamento e vida a quem mais precisa, porque a vida tem pressa e a solidariedade corre nas veias de quem doa. Da Rádio Cultura FM de Belém, Gabriel Nascimento para a Rádio Nacional.
5: A trajetória do ator Antônio Pitanga, considerado fundamental para o protagonismo negro no cinema brasileiro, é contada em uma grande retrospectiva no Centro Cultural Banco do Brasil, Rio de Janeiro. Pitanga destacou-se especialmente pela atuação no período do Cinema Novo, movimento de renovação estética e política no cinema brasileiro, marcado por narrativas voltadas às desigualdades sociais e às tensões do país. Ele atuou em filmes centrais do período, tornando-se um de seus rostos mais conhecidos. Sueli Voltarelli, gerente-geral do Centro Cultural Banco do Brasil Rio de Janeiro, conta como surgiu o projeto.
7: A ideia de fazer a mostra sobre o Pitanga e homenagear o Pitanga surgiu a partir de uma inscrição da mostra no nosso edital de seleção de projetos. Quando nós vimos essa inscrição, nos apaixonamos pelo projeto e entendemos que era uma coisa muito importante a ser feita.
5: Sueli também destaca a importância de Antônio Pitanga na história do cinema.
7: Ele trabalhou com Glauber Rocha e está ativo até hoje. Então, são muitos e muitos anos que ele está no cinema brasileiro e é muito, muito merecido essa homenagem.
5: A programação da Mostra Pitanga reúne clássicos da sétima arte com a participação do artista, obras restauradas e atividades paralelas, como um curso, leitura dramática e mesa redonda. As sessões de cinema reúnem 39 filmes, entre longas, médias e curtas-metragens, que atravessam diferentes momentos do cinema brasileiro. Entre os destaques estão Barravento, de Glauber Rocha, Ganga Zumba, de Cacá Diegues e O Pagador de Promessas, de Anselmo Duarte. Também vão ser exibidos filmes em versões restauradas em 4K, como A Grande Feira e Tocaia no Asfalto, do cineasta baiano Roberto Pires. A Mostra Pitanga fica em cartaz até o próximo dia 29, com entrada franca. Da Rádio Nacional no Rio de Janeiro, Carolina Pessoa.
8: As etapas que devem ser cumpridas para iniciar a construção da ponte que vai ligar Salvador à ilha de Itaparica, na Bahia, tiveram mais um avanço importante. A empresa chinesa Second Harbor Brasil Engenharia, que lidera o consórcio que vai realizar a obra, foi autorizada pela Secretaria de Patrimônio da União a instalar o pier flutuante de 395 metros quadrados e também a implantar o canteiro de obras de 6.300 metros quadrados. Os dois espaços darão apoio logístico durante a construção. O canteiro de obras e o acesso ao pier ocuparão áreas de espelho d'água e terrenos de marinha sob domínio da União no bairro Calçada, localizado na Cidade Baixa, em Salvador. Cerca de 7 mil empregos serão gerados durante a execução do projeto. Segundo a concessionária chinesa, a utilização da plataforma é inédita em construções aqui no Brasil e segue um modelo já empregado em grandes obras de infraestrutura na China. Entre as principais vantagens do pier está a redução de quase 70% no número de embarcações de apoio circulando na Baía de Todos os Santos, contribuindo para a maior organização do tráfego marítimo durante a construção da ponte. Com 12.400 metros de extensão sobre o mar, esta será a maior ponte da América Latina sobre lâmina d'água, conectando Salvador ao município de Vera Cruz, na ilha de Itaparica. A obra da ponte vai beneficiar 250 cidades da Bahia, localizadas no Recôncavo, Sul e baixo sul do estado, além da região metropolitana da capital baiana, onde vivem cerca de 10 milhões de pessoas. Segundo o governo da Bahia, a conclusão dos serviços está prevista para junho de 2031. No site pontesalvadoritaparica.com.br é possível conhecer detalhes do projeto. Da Rádio Nacional em São Luís, Madison Euler.
5: Bailarinos de diversas idades e estilos movimentam a cidade de Cubatão, em São Paulo, até o próximo domingo. É a 12ª edição do FIDFest, Festival Internacional de Dança, um dos maiores encontros de dança do país. Entre as atrações, estão apresentações, workshops e audições com possibilidades de carreira internacional. O objetivo é incentivar os talentos da área e democratizar a dança. André Santos, um dos diretores e idealizadores, dá detalhes do projeto.
9: O festival possui modalidades como solo, duos, trios, conjuntos e é dividida nas categorias infantil, infanto-juvenil, juvenil, adulta, mista, 40+, e também master. Os estilos que participam incluem aí balé clássico e neoclássico, inclui contemporâneo, jazz dance, danças urbanas, sapateado, estilo livre, balé de repertório. A premiação conta com medalhas, troféus e também com prêmios em dinheiro, totalizando aí R$50 mil. Além disso, há premiações especiais para melhor coreografia, melhor bailarino e destaque de cada gênero.
5: Os premiados são escolhidos por uma diversificada banca de jurados, formada por profissionais experientes da dança, que também ministram workshops durante o festival. O diretor fala sobre esses profissionais e os critérios de avaliação.
10: Uma das prerrogativas do FIDFest é sempre buscar para bancas de júri profissionais renomados, tanto nacional quanto internacionalmente, no universo da dança. Eles avaliam ritmo, composição coreográfica, criatividade, eles avaliam utilização do espaço cênico, sincronismo também, conjunto, execução técnica.
5: André Santos destaca ainda a relevância do Festival Internacional de Dança.
10: O FIDFest ele tem um papel muito importante na valorização da dança, porque ele também cria, principalmente, oportunidades reais para artistas de diferentes estilos, diferentes idades e regiões que têm oportunidade de mostrar o seu trabalho. Além da competição, o evento ele promove a formação, ele promove o intercâmbio cultural, a visibilidade artística e o acesso a profissionais renomados no mercado. E também fortalece a economia criativa.
5: O FIDFest acontece no Teatro Municipal Zanzalá, grandioso espaço de cultura no centro da cidade de Cubatão, com mais de 300 lugares. O nome é uma homenagem à obra do escritor cubatense Afonso Schmidt, autor do romance Zanzalá, publicado em 1938. Da Rádio Nacional no Rio de Janeiro, Carolina Pessoa.
11: Começa hoje e vai até o dia 7, a 5ª edição da Festa Literária de Morretes, a FLIMO. Com entrada gratuita, o evento oferece uma programação diversificada para todas as idades, incluindo debates com escritores renomados, lançamentos de livros, oficinas, contação de histórias, espetáculos teatrais e apresentações musicais. A homenageada desta edição é a poeta paranaense Alice Ruiz, que completa 80 anos neste ano, 2026. As atividades acontecem em diversos espaços culturais da cidade e prometem transformar Morretes em um grande encontro entre literatura, arte e cultura. A programação completa está disponível no site flimo.com.br. Estudantes da Rede Estadual do Paraná já podem se inscrever para o curso gratuito de espanhol online, oferecido pelo Centro de Línguas Estrangeiras Modernas, o CELEM. São 1.700 vagas com aulas ao vivo, totalmente online e foco na comunicação prática. As inscrições devem ser feitas pela área do aluno da Secretaria da Educação e seguem abertas até o preenchimento das vagas. Além da flexibilidade para estudar de casa, os participantes recebem certificado de conclusão.
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5: Bom dia, ótimo domingão, 7 de junho. Por aqui é comigo, Flávia Rocha, chegando na Mundo. E eu abro meu horário hoje ao som de Michael Jackson, Thriller.

0: AC/DC aqui na Mundo, You Shook Me All Night Long, também Chuck Berry, demais, You Never Can Tell. Bora curtir o nosso flow, tá chegando já já com 10 sons direto por aqui.
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0: E o Flow tá na área, a primeira metadinha rolou por aqui. E essa foi a sonzeira do Iron Maiden, Run to the Hills. 28 de outubro, hein? É a data que os caras se apresentam em Curitiba neste ano. Também por aqui, Red Hot Chili Peppers, Universally Speaking. E Engenheiros, A Revolta dos Dandies 2. No Flow, damos sequência pra fechar 10 sons aqui. Direto, tem New Order, Regret.
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0: Pra fechar essa edição do Flow, Oingo Boingo Stay, Diana Ross. Que tal, hein? Essa vibe disco music logo cedinho no seu domingo com I'm Coming Out e Eric Clapton, Layla. Demais, o nosso Flow volta a qualquer momento na programação. Ótimo domingo pra você.
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0: Domingamos juntos este 7 de junho, fechando o feriadão de Corpus Christi, né? Você tá curtindo aí mais um dia de folguinha. Bora seguir junto com a Mundo, para você que tá no trampo também. Agora a gente vai de The Smiths.

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Para relembrar o clássico De Volta para o Futuro, Who Lives and the News, The Power of Love. Por aqui também rolou Midnight Oil, The Dead Heart. E agora eu trago Whitesnake, Is This Love?

0: Na Mundo Livre, Green Day, The American Dream is Killing Me. Ainda rolou Nando Reis, Sou Dela. Fechamos assim essa horinha de programação. E claro que tem muita coisa boa pra rolar. Então vai curtindo por aí, aumentando o volume. Bom domingo pra você.
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Sim, já tô de volta. Bom domingo, 7 de junho. Por aqui eu, Flávia Rocha, te acompanhando na Mundo. E agora é o som de Pixies. Here Comes Your Man.

Mundo Livre, sua atitude sonora com The Cure, Close to Me e Aerosmith, Crying. Seguimos já de som, agora tem Oasis, Wonderwall.

Mundo Livre e sua atitude sonora com Blink 182, All the Small Things e Mamonas Assassinas, Pelados em Santos. Que tal, hein? A galera sempre curte muito, se pronuncia aqui pelo nosso WhatsApp da Mundo, quando rola som dos Mamonas Assassinas. É nostalgia pura, né? Bora seguir de som, agora tem Foo Fighters, Everlong.

0: Mundo Livre Genesis, I Can Dance. E antes rolou o som lá de 1976, um dos duetos mais conhecidos da música pop, com Elton John e Kiki D, Don't Go Breaking My Heart. Essa música, inclusive, originalmente era para ser gravada com Elton John e outra cantora, Dusty Springfield. Mas na época, Dusty estava muito doente e não pôde aceitar o convite. E aí ele convidou a cantora Kiki D, a primeira artista branca britânica a ser contratada pela gravadora Motown, né? Aquela gravadora clássica aí do gênero da soul music. Esse som é muito clássico, né? Bom dia pra você, bom domingão. A gente segue trazendo mais clássicos. É claro, já já tem Iron e muito mais.
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0: De volta, bom domingão pra você que tá comigo, Flávia Rocha aqui na Mundo. Aproveita muito o seu dia e aumenta o volume. Agora tem Iron Maiden.

Mundo Livre, sua atitude sonora com Strokes, Reptilia, também CPM 22, um minuto para o fim do mundo. Seguimos agora com Counting Crows, Mr. Jones.

ele por aqui, Michael Jackson na Mundo, Don't Stop Till You Get Enough. Lembrando, hein, recentemente eu trouxe por aqui aquele contracapa incrível com o álbum Thriller do Michael Jackson. Você já pode reescutar esse programa lá na página podcasts, no site da Mundo e também pelo aplicativo. E lembrando, hein, logo mais, daqui a pouquinho às 10 da manhã, tem mais uma edição do Contracapa chegando hoje com os 40 anos do álbum 2 da Legião Urbana. Sei que tem muita gente esperando pelo programa de hoje, então, ó, daqui a pouco, hein, não perde. Agora tem som do Metallica chegando e já já Contracapa tá na área.

0: Mundo Livre, sua atitude sonora com AC/DC, TNT e Rolling Stones, Don't Stop. Para fechar mais uma horinha de sons, eu, Flávia Rocha, te convido a seguir junto por aqui, porque tem contracapa já já depois do break com Legião Urbana. Bora curtir?
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0: Olá, muito bom dia. Eu sou Flávia Rocha e está no ar mais um Contra Capa, nosso tradicional passeio pela discoteca da Mundo Livre. Tá na hora de puxar um disco icônico da estante e dar o play nas canções e nas curiosidades de mais uma grande obra fonográfica. Do punk ao fenômeno nacional. No Contra Capa de hoje, vamos saber como o disco 2 transformou a Legião Urbana em ícone de uma geração. Lançado em 20 de julho de 1986, o segundo álbum da Legião Urbana consolidou a banda como um dos maiores nomes do rock nacional. O álbum reflete uma fase mais introspectiva e madura da banda, explorando a juventude, a política, a vida urbana, amores complexos e o tempo, com uma força poética que consagrou a banda, na época um quarteto formado por Renato Russo, Dado Villa-Lobos, Renato Rocha e Marcelo Bonfá. O líder do Grupo de Brasília, Renato Russo, tinha clareza sobre os rumos da carreira de sua gangue. Se o primeiro disco, Legião Urbana, lançado em 85, havia jogado luz sobre a banda, o vocalista queria muito mais. A estreia trazia em sua fórmula sonora ecos de agonia adolescente em forma de revolta e punk, enquanto o 2 mostrava um grupo assustadoramente maduro para a época e para um segundo álbum. A produção de 2, assim como na estreia, ficou com Maírton Bahia, o homem responsável na EMI por produzir os novos artistas do selo. E o Maírton ainda assinaria quase todos os discos da Legião, com exceção de A Tempestade e Uma Outra Estação, que foram produzidos pelo Dado. A vendagem de 100 mil cópias do primeiro álbum pressionava Renato Russo, que queria agora uma sonoridade diferente para o segundo trabalho. Depois das raízes no punk e pós-punk do álbum de estreia, Renato queria expandir-se para além daquele modelo musical. O cara deu tempo na guitarra e gravou uma fita com uma série de músicas de apelo folk, com nomes como Paul McCartney, Cat Stevens e George Harrison, para que os outros integrantes compreendessem a sonoridade que ele desejava trazer para o novo disco. Começamos de som aqui no Contracapa com o Daniel na Cova dos Leões, faixa que abre o disco. E no início da gravação, dá para ouvir algo parecido com um rádio mal sintonizado, tocando um trecho de Será e alguns trechos do hino da Internacional Socialista. Depois, Quase Sem Querer, que explora o amadurecimento, a vulnerabilidade e a contradição entre a independência e o desejo de aceitação. A composição mistura dúvidas e a busca por aprovação, contendo citações de Caetano Veloso e Milton Nascimento, e se tornou um dos maiores clássicos da banda. Foi uma das músicas que deu origem à comparação entre a Legião e o grupo inglês The Smiths. Muita gente até pensa que Quase Sem Querer seria um plágio da música Ask, mas na verdade ela foi gravada antes do hit dos Smiths. E na sequência, Acrylic on Canvas, que teve sua letra escrita sob a consultoria de dois amigos de Brasília que entendiam de pintura. E um deles até apontou a incongruência do título, uma vez que não se mistura ao acrílico, e sugeriu que ela fosse rebatizada como Oil on Canvas. Mas o Renato negou, alegando licença poética.

0: Contracapa e hoje 40 anos de dois, segundo trabalho da Legião Urbana. Ouvimos Acrylic on Canvas, Quase Sem Querer e Daniel na Cova dos Leões. Originalmente chamado Mitologia e Intuição, o segundo trabalho da Legião estava planejado para ser duplo, com boa parte de suas canções conduzida pelo violão. Mas dessa primeira ideia, só a proeminência do instrumento acústico acabou sobrevivendo e deu a tônica do lançamento, ampliando ainda mais o alcance das músicas e da poesia de Renato. Dois possui quatro hits incontestáveis: Quase Sem Querer, Eduardo e Mônica, Índios, com clima pós-punk, e Tempo Perdido, que surgia desde o início como um hino possível de várias gerações. Você ouve agora Eduardo e Mônica, um dos maiores sucessos da Legião e que conta a história de amor improvável entre duas pessoas, com estilo de vida, idade e gostos completamente diferentes, mas que se completam e constroem uma vida juntos. A canção foi baseada no casal real, Leonice, a Léo, e o Fernando Coimbra, amigos de Renato Russo. Na época, ela era artista plástica e namorava um rapaz mais jovem, exatamente como na música. Deu tão certo que eles se casaram e estão juntos há mais de 40 anos. Em 2022, inclusive, essa história virou o filme Eduardo e Mônica. Depois tem a instrumental Central do Brasil e ainda Tempo Perdido. O Brasil do pós-ditadura vivia a lua de mel com a abertura política e o plano cruzado ainda prometia prosperidade. Naquele 1986, era como se os brasileiros, de certa forma tão jovens, tivessem, depois de tantos anos, seu próprio tempo, todo o tempo do mundo. Tempo Perdido já fazia parte do repertório das apresentações ao vivo da banda antes de ser gravada.
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40 anos de 2, aqui no Contra Capa de hoje com Legião Urbana. Você ouviu Tempo Perdido, Central do Brasil e Eduardo e Mônica. Reescrevendo rapidamente a própria história em um disco sem capa. Sim, sem capa. A cor ocre que aparece nessa capa aí, na verdade, era apenas a cor do papelão que formava o material original da embalagem. O Legião Urbana escapou da armadilha do segundo álbum, ampliando tanto o espectro musical quanto seu alcance popular e dando passo definitivo para se tornar a maior banda de sua geração. Seguindo de som, temos agora o punk rock Metrópole, que tem uma letra diferente em relação à original dos tempos lá da Aborto Elétrico, a banda de Renato Russo com os irmãos Lemos do Capital Inicial. Depois, Plantas Embaixo do Aquário, que faz menções à Guerra Fria. E aí, Música Urbana 2. A Música Urbana 1 foi gravada pelo Capital Inicial também em 86 e virou hit.

0: Contra capa hoje com Legião Urbana e os 40 anos do álbum 2. Você ouviu Música Urbana 2, Plantas Embaixo do Aquário e Metrópole. Seguindo com a reta final do álbum, agora tem Andrea Doria, uma balada sobre o fim de um relacionamento, cujo nome faz referência a um navio italiano, o SS Andrea Doria, que seguia para Nova York quando naufragou em 25 de julho de 1956, após se chocar com outra embarcação de bandeira sueco-americana chamada Stockholm. Nessa ocasião, a maioria dos passageiros foi resgatada com vida, restando um saldo de 51 mortos e o desaparecimento de algumas obras de arte italianas. Depois a gente ouve Fábrica, que critica a exploração do trabalhador, a ganância do sistema capitalista e a degradação ambiental, conectando a luta por direitos trabalhistas à preservação ecológica. E fechando o setlist oficial, Índios, uma profunda reflexão sobre a colonização do Brasil, a ganância, a pureza perdida e as fragilidades humanas. E eu disse oficial porque a fita cassete do álbum ainda trazia uma versão ao vivo de Química, que seria lançada pela Legião apenas no álbum seguinte.
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Para fechar o nosso contracapa de hoje com os 40 anos de Dois, segundo trabalho da Legião Urbana, você ouviu Índios, Fábrica e Andréa Dória. Dois vendeu mais de 1,2 milhão de cópias, marcando a história da música brasileira. Ele ocupa a 21ª posição na lista dos 100 maiores discos da música brasileira pela Rolling Stone Brasil, sendo considerado, claro, um dos melhores discos do rock nacional. Graças a Dois, a seriedade e a temporalidade da Legião Urbana sedimentaram uma carreira de sucesso, transformando o grupo no maior de todos os tempos do rock nacional. Foi o degrau de acesso da banda ao mega estrelato. Um álbum que transformou dúvidas, amores, silêncios e conflitos em canções que continuam atravessando gerações, porque fala de sentimentos humanos demais para envelhecer. E talvez seja exatamente por isso que 40 anos depois, ele ainda encontre espaço na memória afetiva de tanta gente. Com produção e apresentação de Flávia Rocha, o Contracapa de hoje fica por aqui. Lembrando que as reprises do programa ficam no site da Mundo e também no aplicativo na aba Podcasts. Não esquece, manda seu comentário ou sugestão de novas edições para o nosso WhatsApp 41 992579390 com a hashtag Contracapa ou comenta no último post do programa lá no Insta, @MundoLivreFM. Próximo domingo, às 10 da manhã, tem mais um disco essencial do acervo da Mundo Livre, aqui no Contracapa. Até lá!

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5: Olá, muito bom dia para você conectado aqui nas ondas sonoras da Mundo Livre. Bora juntos comigo, Renan Zamilian, até às 3 da tarde, com muita atitude sonora. A gente abre esse horário trazendo o som do Green Day, When I Come Around.

0: Mundo Livre, sua atitude sonora. Tá aí o som do The Who com Pinball Wizard. Teve também Foo Fighters, Unconditional. E ainda o Alice in Chains com No Excuses. Fechando aqui a trinca que abriu essa sequência do meu horário de hoje. Domingão, 7 de junho, juntos aqui na Mundo Livre. Depois do break, muito mais chegando por aqui. E ainda o Mundo Livre Flow. 10 sons diretão aí, sem intervalo. Fica comigo.
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0: Mundo Livre, bom demais, abrindo aqui a nossa edição do Flow. Você ouviu com U2 Elevation, antes Audioslave, Shadow on the Sun, Bikini com Big Mountain, A New Wind Blowing, Vento Ventania, ainda Silverchair com Anna Song e o Fleetwood Mac abrindo bloco com The Chain. A gente segue em frente agora para a parte 2 dessa edição do Flow e eu trago para você o Eagle Eye Cherry com o som Safe Tonight.
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0: Mundo Livre, sua atitude sonora, fechando a minha edição do Flow de hoje. Ouvimos Roy Orbison com Pretty Woman, grande clássico aí do cinema mundial. Antes, Muse com Uprising, teve The Smiths com Ask, Semisonic, Closing Time e abrindo a segunda parte, Eagle Eye Cherry com Save Tonight. O Flow volta ainda hoje para mais duas edições ao longo do dia e por aqui a gente segue firme com a nossa programação de domingo. Logo depois do break eu tô de volta, hein? Não sai daí.
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0: Mundo Livre, sua rádio de atitude sonora. Seguimos em frente por aqui comigo, Renan Zamilian, até às 3. Eu abro essa hora com Dire Straits e o som é Sultans of Swing.

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Tá aí o som do The Cure com In Between Days e antes Beatles com I Saw Her Standing There. Dobradinha inglesa passando aqui na nossa programação de domingo. E agora a gente pega um voo de Liverpool diretamente pra New York City, porque agora chegam os Ramones e o som é Blitzkrieg Pop.

É isso aí, você ouviu aqui na Mundo Livre, som do Lynyrd Skynyrd, Sweet Home Alabama, e antes também teve New Radicals com You Get What You Give. Agora a gente segue em frente e quem chega é o Simple Plan com I'm Just a Kid.

0: Mundo Livre, sua atitude sonora, fechando esse bloco com Counting Crows, Accidentally in Love, bom demais esse som. Antes, o Skank com Mandrake e os Cubanos, e ainda o nosso reizinho Chuck Berry com Johnny Be Good. Logo depois do break, eu tô de volta, abrindo a minha próxima hora de hoje, com som lá dos anos 2000, bem marcante, hein, do Blink-182.
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0: Seguimos em frente aqui na programação da Mundo Livre, comigo René Zamilian, trazendo agora para você sonzeira lá dos anos 2000. Bora de Blink-182, I Miss You.

Tá aí no Mundo Livre, som do Tom Petty, Running Down a Dream, e os Rolling Stones, Sympathy for the Devil. Quem chega agora engatando o diretão é o Red Hot Chili Peppers, By the Way.

Mundo Livre, sua atitude sonora. Tá aí o som do Paulo Ricardo homenageando a Legião Urbana com a sua versão de Será. E antes, Violent Femmes com Blister in the Sun. Agora a gente ouve Nirvana chegando com Come As You Are.

0: Bom demais, fechando mais uma sequência aqui da nossa tarde de domingo nas ondas da Mundo Livre. Você ouviu Linkin Park com What I've Done, música que foi o principal single aí do álbum Minutes to Midnight, lá de 2007, e que ficou mundialmente famosa por integrar aí a trilha sonora do filme Transformers. Muito bem, vou para um rápido intervalo agora e na volta eu abro a minha próxima hora de hoje, a última do nosso encontro com Sonzeira do Faith No More.
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0: Já estamos de volta aqui na programação da Mundo Livre, comigo Renan Zamilian, te fazendo companhia nesse comecinho de tarde de domingo. A gente abre essa hora com Faith No More, Falling to Pieces.

Mundo Livre, sua atitude sonora, som do Chumbawamba Tub Thumping e antes Cold War Kids, Push My Luck, sonzeira tocando direto aqui na programação da Mundo Livre. Quem chega agora? Clássico do Led Zeppelin. Se prepare para 7 minutos e 59 de puro rock and roll com Stairway to Heaven.

Fechando mais uma sequência aqui da nossa programação de hoje, domingão 7 de junho, nas ondas da Mundo Livre, ouvimos Bruce Springsteen com Dancing in the Dark e antes Iron Maiden com The Trooper, pavimentando aí os caminhos do rock and roll que chegam a Curitiba no dia 28 de outubro, com a passagem da banda pela Run For Your Lives World Tour, encerrando aqui na capital. Agora a gente segue com o som do Creedence, Who Stopped the Rain.

0: Mundo Livre, sua atitude sonora, fechando meu horário de hoje com AC/DC Back in Black e antes, Legião Urbana Quase Sem Querer. É isso aí, vou me despedindo de você por enquanto, porque à noite eu volto para apresentar o Captura Mundo Livre e os sons capturados dessa semana aqui da cena curitibana e do cenário paranaense. Muito obrigado, então, bom domingo para você e nos vemos mais tarde. Tchau!
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6: Olá, uma excelente tarde, bom domingo para você curtindo aqui a programação da Mundo Livre, 7 de junho. Seguimos juntos. Joan Jett está abrindo meu horário de hoje. Eu sou Diana Vieira e te levo até às 7. Bora de I Love Rock and Roll.

0: Mundo Livre, sua atitude sonora. Esse foi som do Green Day, Boulevard of Broken Dreams. E rolou também Nath Roots, presente de um beija-flor. Muito bom, hein? Excelente tarde, domingão, 7 de junho, pra você que está comigo. Tô só chegando por aqui, abrindo meu horário de hoje. E na volta eu trago o Mundo Livre Flow, 10 sons direto.
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0: aí na Mundo Livre, você tá curtindo o nosso Mundo Livre Flow, rolou Sublime com Santeria, Engenheiros do Havaí, Infinita Highway. E a gente segue curtindo boa música, 10 sons direto por aqui, agora tem Offspring, The Kids Aren't Alright.
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0: trazendo Raulzito para fechar o nosso flow de hoje. Raul Seixas com Guita e ainda Bad Company, Feel Like Making Love. Próximo flow é hoje às 7 da noite. Já sabe, né? Sempre 10 sons direto aqui na sua Atitude Sonora. Vem comigo, hein? Tem coisa boa te esperando aí depois do break.
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0: E já estamos de volta. Você continua curtindo a programação da Mundo Livre junto comigo, Diana Vieira, sua companheira em mais uma tarde. Agora chega som do Pearl Jam, Better Man.

Mundo Livre, sua atitude sonora, trazendo aí pra você som do Paramore, This Is Why. O álbum mais recente do Paramore, This Is Why, rendeu 2 Grammys para a banda, né? Melhor disco de rock e também melhor performance de música alternativa pela faixa título This Is Why, que a gente acabou de ouvir. Grammy de 2024, então, foi aí reconhecido, né? Esse disco do Paramore. Antes, Kansas, Carry On, My Wayward Son. E agora tá chegando Radiohead.

0: aí na Mundo Livre, curtimos Peter Bjorn and John, participação da Victoria Bergsman em Young Folks, para fechar essa hora. Esse som que fez muito sucesso em 2006, né? Gostoso demais e vale a pena sempre ouvir de novo. Ainda rolou Joy Division com Love Will Tear Us Apart. Muito bom, minha gente, excelente tarde para você. Voltamos já, hein, com mais uma horinha de sonzeiras aí para sua tarde de domingo, fechando bem o nosso feriadão, né? Fica aí.
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1: E voltamos, excelente tarde, domingo 7 de junho, até às 7 é comigo, Diana Vieira. E agora a gente tem som da rainha, dando a largada em mais uma hora. Você curte Queen, A Kind of Magic?

Aí na Mundo Livre, sua atitude sonora. Você curtiu Black Sabbath, Changes. Ainda rolou Bonnie M, Rivers of Babylon e Capital Inicial com Primeiros Erros. Seguindo agora com os Beatles, Don't Let Me Down.

0: E essa é a Mundo Livre, sua atitude sonora, trazendo Nirvana, Heart-Shaped Box e ainda com Guns N' Roses, Paradise City. Fica aí que eu volto.
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0: Já de volta, excelente finzinho de tarde, domingo 7 de junho para você que segue comigo, Diana Vieira. Eu vou te deixando agora ao som de Foo Fighters, que dá largada na hora

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Jet, Are You Gonna Be My Girl? The Police, Every Little Thing She Does Is Magic. E a gente segue, hein? A música continua por aqui, agora com The Verve.

E essa é a Mundo Livre, sua atitude sonora, trazendo RPM Olhar 43. 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Agora chega Depeche Mode.

0: E essa é a Mundo Livre. Você curtiu Matchbox 20, Unwell, Amy Winehouse, Tears Dry on Their Own. E essas foram as últimas do meu horário de hoje, hein? Eu sou Diana Vieira, me despeço. A gente se encontra amanhã de novo às 3 da tarde por aqui. E vou te deixando com Everton Liberto. Ele traz aí a nossa programação noturna pra encerrar em grande estilo esse feriadão, né? Aproveita demais, se cuida e bora pra mais uma semana. Tchau!
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Olá, uma ótima noite para você que está com o Mundo Livre, sua atitude sonora. Eu sou Everton Liberto, chegando por aqui, te acompanho até a meia-noite. Nesse domingão, bora de flow. 10 sons na sequência e a primeira vem com o YouTube.

0: Mundo Livre, sua atitude sonora. My Generation, som do The Who. Antes teve Born in the USA, Bruce Springsteen. Ainda teve Marvin, som dos Titãs. E Lovely the Band também tocou Broken. Você está ouvindo o Flow, 10 sons na sequência. Uma ótima noite de domingo pra você que tá aqui comigo. E bora lá porque não acabou não. A gente tá na metade. Seguimos agora com Green Day, Wake Me Up When September Ends.
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0: Mundo Livre, sua atitude sonora. Encerrando bem demais o flow de hoje, The Killers, When You Were Young. Antes teve Guns N' Roses com Nothing. The Clash também tocou Should I Stay or Should I Go e Metallica, Sad But True. Que blocão, hein? Que edição do flow você conferiu aqui comigo nessa noite de domingo. Amanhã tem mais, hein? 6h20 da manhã. Eu sou o Everton Liberto, sigo contigo até a meia-noite, então segura aí que eu tô voltando daqui a pouquinho ao som de Aerosmith.
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0: 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Tá aí R.E.M. com The One I Love. Uma das bandas mais influentes do rock alternativo, né? Inclusive, os caras voltaram aos holofotes nos últimos meses após raras aparições públicas dos seus integrantes. Mesmo tendo encerrado oficialmente as atividades lá em 2010, 2011, Michael Stipe, Peter Buck, Mike Mills e Bill Berry surpreenderam os fãs ao dividirem o palco novamente em eventos especiais, reacendendo aí os rumores de uma possível reunião. Só que por enquanto não há anúncio nenhum de turnê ou de material inédito. Tá tudo aqui no nosso coraçãozinho, né? A gente fica torcendo muito pra, quem sabe, ver essas lendas do rock novamente juntos com o R.E.M. em uma turnê. Bom, gente, vem chegando agora o Captura Mundo Livre. Eu, Everton Liberto, volto com vocês às 9 horas da noite. Segue na Mundo, porque o Captura tá demais.
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6: Salve, salve, companheiros e companheiras de rolê. Tá começando agora o Captura Mundo Livre, o nosso passeio sonoro pelos botecos, inferninhos e meio fio aí da cena autoral e independente do Paraná. Eu sou o Renan Zamilian e serei o seu guia musical nessa próxima hora. Então já para tudo que você tá fazendo, pega o seu drink, seu chazinho e bora curtir essas sonzeiras comigo que rolam por aqui. Hoje vai ter Hillbilly Rawhide, Demonic, Evo 84, os Catalépticos, Red Devil Vortex e muito mais. Quem abre nossa primeira sequência de hoje é Demos, a banda com o maior número de likes lá no aplicativo da Mundo Livre durante o Captura da semana passada. E isso vale pra hoje também, viu? Se o som que tocar por aqui bater forte aí no seu coração, abra o nosso aplicativo e curte a música. E se você também tem uma banda e quer ouvir ela aqui na sua rádio de atitude, manda pro nosso e-mail captura@mundolivrefm.com.br. Lembre de levar também um textinho contando um pouco mais sobre o seu trabalho. E agora vamos de Demos e Little Star abrindo o Captura de hoje. Tá no ar.

0: 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Acabamos de ouvir Milk and Blues com Is There Anybody There? Teve os Catalépticos com Cannibal Holocaust, Raíssa Faye com Serve the Servants e o Red com Viver Longe Daqui. E demos nossa campeã de likes da semana passada com Little Star. Falando dos Catalépticos, esses gigantes aí do Psychobilly curitibano, você sabia que os caras têm até biografia? O livro se chama Psychobilly Is All Around, a história do trio Os Catalépticos e um mergulho na cena underground curitibana, que não só reconstrói as mais de 2 décadas de estrada da banda, como também mergulha na cena punk, psychobilly e underground de Curitiba. Fica aí a minha dica de leitura, então, pra essa semana. Vamos de mais música? Agora a gente fica com Red Devil Vortex e Undaunted.
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E você ouviu Motor Black com Amante Infiel, Ultraman com Tente Enxergar, Isla, Ela e Eu e Red Devil Vortex com Undaunted. E você, por acaso, faz um som que conversa com as bandas que tocam aqui na Rádio de Atitude? Manda pra gente a sua música no nosso e-mail captura@mundolivrefm.com.br. Pode ter certeza que a gente escuta tudo que vocês mandam. Inclusive, tem música que recebemos essa semana e já tá programada pra semana que vem, viu? Então aguardem que vem muita coisa boa por aí. Antes de chamar a nossa próxima, quero te lembrar que você pode dar o seu like e dislike nas músicas que rolam por aqui, lá no aplicativo da Mundo Livre. A música mais curtida abre o Captura da semana que vem. Ou seja, uma belíssima vitrine aí pras bandas autorais do Paraná. Então bora fortalecer a nossa cena. Agora vamos ouvir os Parnanguaras, Evo 84 e a música Libertação.

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Acabou de rolar por aqui banda Dr. Scrotone e a máfia do Ska com Vida Simples, Lutadura Dingo com Eu Vim Passear, Cavernoso Vignon com Sang de Buff e o Evo 84 com Libertação. Quem aí lembra do Evo 84? Os caras bombaram pelo Brasil afora em 2009, quando a música Passo Escuro tocou na Malhação. A banda de Paranaguá também teve outro hit na mesma novela, a música Rádio Pirata. Eles ficaram 11 anos sem lançar nada e voltaram em 2024 com o álbum Livre. E agora, mais recentemente, soltaram o single Libertação. É isso aí, Evo. Nem tudo na vida é perda, não é mesmo? Às vezes é só livramento. E seguindo a vibe de você pode me derrubar, mas eu me levanto, agora a gente ouve Demonic e a música Knockout.

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0: 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E fechando o nosso feriadão prolongado, você ouviu Lia Cap com Black Mamba, Hafs com Always the Same, Hillbilly Rawhide, Cavaleiros da Morte e Demonic com Knockout. Encerrando aí com chave de ouro captura de hoje. Se você não conhecia o trampo dessas minas, vale muito a pena ir atrás. Em 2024, elas tocaram no Rock in Rio. 2025, abriram os shows da Garbage e L7. E agora, em 2026, são o único nome nacional da We Are One Tour 2026, ao lado do Pennywise, Milan Collin e Mute. Só orgulho, né? Grandonas demais as meninas aí. Bom, vou ficando por aqui, mas já quero deixar o nosso rolê da semana que vem agendado, combinado? Anota aí na agenda pra não esquecer. Eu sou Renan Zamilian e divido a produção do Captura com a Luana Angreves. Um excelente finalzinho de domingo pra você e a gente se vê na semana que vem. Até mais, tchau, tchau.
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